0: que é, Zé Mané? Você deu bem naquela situação?
1: Zé Mané o quê, compadre? Zé Mané é o nome de outro.
2: Olha aí, Zé Mané, o cara aprontou.
0: Deixa comigo, Anécio.

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